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3: 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São 11 horas.
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5: Os projetos de duas novas barragens que a Empresa de Desenvolvimento e Infraestruturas do Alqueva, a EDIA, pretende construir nas zonas de Beja e Mértola, estão a dar os primeiros passos, revelou ontem o presidente da empresa. Em declarações à agência Lusa, José Pedro Salema, presidente da EDIA, indicou que a empresa pretende construir as barragens a jusante do sistema Alqueva-Pedrógão, nas ribeiras de Terjes e Cobres e de Carreiras, afluentes do rio Guadiana. A construção destas duas barragens visa aumentar a resiliência do sistema Alqueva, estando os projetos contemplados na Estratégia Nacional Água que Une. A Câmara Municipal de Castro Verde vai implementar no ano letivo 2026-2027 uma nova medida de apoio às famílias nos estabelecimentos de ensino de entradas e de Santa Bárbara de Padrões. A medida prevê a isenção do pagamento das refeições escolares para todas as crianças do pré-escolar e primeiro ciclo inscritas nestes estabelecimentos de ensino, bem como a isenção da inscrição nas atividades de ATL durante as interrupções letivas de Natal, Páscoa e Verão. A iniciativa tem como objetivo, apoiar diretamente as famílias e contribuir para contrariar a tendência de diminuição do número de alunos inscritos nestes estabelecimentos de ensino, reforçando a sua atratividade e promovendo a sua sustentabilidade futura. A aldeia de Quintos recebe entre hoje e amanhã, 19 e 20 de junho, o Festival Encantos do Guadiana, um evento organizado pela União de Freguesias de Salvada e Quintos. O programa é diversificado, mas todo ele é dedicado ao rio Guadiana, ao património natural, à cultura local, à gastronomia e à animação. São dois dias nos quais residentes e visitantes são convidados a descobrir um dos mais importantes elementos identitários do território, o rio Guadiana, através de atividades que conjugam lazer, conhecimento, tradição e convívio. A entrada é livre e a União de Freguesias de Salvada e Quintos reforça a ligação das comunidades ao rio, afirmando os Encantos do Guadiana como um evento de extrema importância para a relação entre a biodiversidade, a cultura popular, a gastronomia e as tradições locais. Começa hoje e decorre até domingo a Feira do Campo Alentejano em Aljustrel, três dias repletos de muitas propostas que passam pelo Parque de Exposições e Feiras da Vila. Sara Correia, Wet Bad Gang, o tributo a Tina Turner, entre várias atrações, passam pelo palco da feira, num programa do qual também fazem parte, naturalmente, muitos outros artistas, seja no Palco 2 ou seja no Espaço Jovem. A autarquia referiu em nota que preparou uma grande edição que espera atrair milhares de visitantes ao concelho durante todo o fim de semana. A Câmara Municipal salienta ainda que a Feira do Campo Alentejano de Aljustrel tem como principal objetivo marcar positivamente este território e dar a conhecer todas as suas potencialidades.
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4: Sexta-feira, 19 de junho, começa o Jornal do Desporto na Voz da Planície. Neste sábado, dia 20 de junho, às 18 horas, no bairro de Nossa Senhora da Conceição, campo relvado sintético, será feita uma homenagem ao marroquino Mohamed, que jogou no Desportivo de Beja e que fez do Alentejo a sua segunda casa. Mohamed vai receber uma seleção de Marrocos com antigos jogadores que centram este ano no distrito de Beja as suas atenções, e um grupo de amigos de Mohamed, ex-jogadores também, que participaram com ele em diversos clubes, nomeadamente no Desportivo de Beja. O jogo está marcado para amanhã sábado às 18 horas e por isso convida-se todos que possam assistir a esta interessante partida e a realizar esta homenagem a Mohamed. No dia de hoje falamos-lhe sobre os dois novos observadores de futsal a nível nacional. Adão Henriques ficou em segundo lugar nas provas nacionais, José Sá em nono. São, portanto, os dois novos observadores, eles que pertencem à Associação de Futebol de Beja. São convidados nesta edição. Adão Henriques ficou em segundo lugar e já nos contou como é que a carreira de observador surgiu na sua vida.
5: Pronto, então isto surge normalmente, portanto, ou seja, de forma natural, porque eu fui árbitro durante 23 anos e então achei que estava na altura de pôr um término na minha carreira de árbitro. E naturalmente surgiu a oportunidade de nós fazermos, que eu já tinha tirado o curso de observador, tanto de futebol como de futsal, e naturalmente surgiu a oportunidade deste ano ser observar jogos a nível distrital. Portanto, efetuámos alguns jogos e alguns relatórios. Portanto, é uma área que eu também gosto bastante e acho que consigo acrescentar aqui algum valor, tendo em conta a experiência que tenho e que adquiri ao longo dos anos. E então foi assim, ou seja, portanto, consegui conciliar esta época ainda com os jogos que realizei enquanto árbitro de futebol, portanto, e de futsal, na parte da observação. E foi assim de forma natural, consegui conciliar aqui estas duas coisas. Aqui a nível de época e da forma como correu, era também uma novidade, porque foi o meu primeiro ano enquanto observador. Então tentámos estar aqui o mais próximo possível de pessoas que têm mais experiência nesta área da observação, também para tirarmos aqui alguns conselhos e formas como podemos elaborar aqui um relatório de uma forma mais positiva, portanto, sem, sem ser, portanto, porque hoje em dia o observador é mais visto como um formador do que propriamente um observador. Portanto, a ideia aqui é formar árbitros e não é visto já como antigamente, como nós vimos quando entra para a arbitragem, como o mal de fita, neste caso. Portanto, então, foi por aí. Portanto, e é uma carreira que eu também estou a gostar bastante e este ano, pronto, tive a sorte de conseguir ir ao seminário dos observadores de futsal e, como disseste bem, eu e o Sá conseguimos ficar tanto em 16 candidatos, nós éramos 16 candidatos de diversas associações do distrito, com alguns nomes ligados ao futsal, portanto, há muito tempo. Eu recordo-me que encontrei lá antigos colegas meus que foram árbitros. Eu acho que tivemos uma prestação bastante, bastante positiva. Aí eu consegui ficar em segundo lugar, em 16 observadores, e o Sá em nono. E conseguimos garantir o acesso aos quadros nacionais de observador de futsal na próxima época. Portanto, eu acho que é bastante positivo.
4: A vez agora de ouvirmos José Sá, muitos anos ligados à arbitragem também de futsal, na voz da Planície, também já contou como é que tudo aconteceu.
6: Eu, há dois anos, pronto, quando atingi o limite de idade, terminei, por assim dizer, a minha parceria com a Federação Portuguesa de Futebol e nunca mais apitei jogos de futsal aqui a nível distrital. Tenho andado no futebol de 11, mais derivado pela falta de árbitros que há, tenho feito a minha carreira nos últimos dois anos aqui no distrital. E pronto, e agora já o ano passado podia ter aproveitado a oportunidade de ir prestar provas à Federação para ir para o observador. O ano passado tomei a decisão de aguentar mais um ano para me inteirar melhor do que é ser observador e foi isso. Este ano fui prestar provas com o meu colega, com o Adão, ficámos os dois bem e pronto, e para o ano iremos observar jogos da Federação.
7: Agora será uma aposta na carreira do observador para chegar até onde?
6: Vamos ver, é tudo novo, não é fácil ser observador, os relatórios são muito complicados, muito longos, muito minuciosos e pronto, isto é tudo novo também para mim, por assim dizer. Dar o meu melhor, pronto, ver, analisar todas as situações, analisar bem os árbitros, ver tudo e, no final, pronto, ver se a Federação Portuguesa de Futebol fica satisfeita com o meu trabalho e, no final da época, fica para saber.
7: Isso é mudar-nos um pouco a tua carreira como árbitro de futsal. São muitos anos de experiência.
6: Sim, tive 10 épocas como árbitro da Federação, sendo que nessas 10 épocas tive sempre bom aproveitamento, alguns anos melhores, outros anos piores. E pronto, e foi até atingir o limite de idade. Ainda podia ter sido, houve a ideia de ser convidado ainda para continuar mais um ano, mas pronto, chegou também à altura, 10 anos foi muito tempo, e pronto, terminei, achei que foi mesmo a altura ideal para acabar a minha carreira como árbitro de futsal. Porque também era cansativo, os fins de semana todos fora de casa, deslocações longas e muito tempo afastado da família, então foi a altura ideal para acabar, mas pronto, foram 10 anos de experiência que agora pronto, vou tentar a praticar essa experiência que tenho como observador, pronto, aplicá-la como observador.
4: Obrigado a José Sá e Adão Henriques, parabéns a ambos e que obviamente possam realizar a partir da próxima temporada um trabalho muito positivo. É um fecho desta edição, tenha uma ótima sexta-feira.
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2: A GNR de Beja, através do Núcleo de Investigação Criminal de Aljustrel, deteve ontem 12 homens e 2 mulheres com idades compreendidas entre os 18 e os 53 anos por tráfico de estupefacientes, associação criminosa e posse de arma proibida no Conselho de Ferreira do Alentejo e Aljustrel. Segundo a informação do Comando Distrital de Beja, na sequência de uma investigação por tráfico de estupefacientes, associação criminosa e posse de arma proibida, que durava há cerca de 6 meses, os militares da Guarda identificaram e desmantelaram uma rede criminosa dedicada à venda e distribuição de produtos estupefacientes que operava na região de Aljustrel e Ferreira do Alentejo. Também, de acordo com a nota do comando, a operação envolveu um efetivo total de 162 militares da Guarda Nacional Republicana, nomeadamente 4 oficiais, 15 sargentos e 143 guardas. Esta ação contou ainda com o reforço do Grupo de Intervenção de Ordem Pública, o Grupo de Intervenção Operações Especiais da Unidade de Intervenção e destacamentos de intervenção dos comandos territoriais de Leiria, Braga, Santarém, Lisboa, Coimbra, Viseu, Aveiro, Porto Alegre, Évora, Setúbal, Faro e Beja. Contou ainda com o reforço da estrutura de investigação criminal dos comandos territoriais de Porto Alegre, Évora, Setúbal e Faro. Os projetos de 2 novas barragens que a empresa de desenvolvimento e infraestruturas do Alqueva, a EDIA, pretende construir nas zonas de Beja e Mértola, estão a dar os primeiros passos, revelou ontem o presidente da empresa. Em declarações à agência Lusa, José Pedro Salema, presidente da EDIA, indicou que a empresa pretende construir as barragens a jusante do sistema Alqueva-Pedrógão, nas ribeiras de Terges e Cobres e de Carreiras, afluentes do rio Guadiana. A construção destas 2 barragens visa aumentar a resiliência do sistema Alqueva, estando os projetos contemplados na Estratégia Nacional Água que Une. O Instituto Politécnico de Beja vai acolher nos dias 25, 26 e 27 de novembro a Artifacto 2026 Expanded Audiovisual Intelligence. Esta é a 5ª Conferência Internacional sobre Criação Digital em Artes, Média e Tecnologia. A instituição refere em nota que esta conferência vai ser um espaço de reflexão, partilha e divulgação científica dedicado à cultura digital e dos média e à sua relação com a arte e a tecnologia enquanto área de investigação fundamental. O foco do evento são os artefactos digitais e computacionais, com o intuito de abrir espaço para colocar questões relacionadas com o seu design, criação, investigação, implementação, exposição e impacto na sociedade contemporânea. A conferência é dirigida sobretudo a académicos, docentes, investigadores, artistas, profissionais das tecnologias de informação e outros especialistas das áreas das artes digitais, comunicação, cultura, filosofia e também educação. A Câmara Municipal de Castro Verde vai implementar no ano letivo 2026-2027 uma nova medida de apoio às famílias nos estabelecimentos de ensino de Entradas e de Santa Bárbara de Padrões. A medida prevê a isenção do pagamento das refeições escolares para todas as crianças do pré-escolar e primeiro ciclo inscritas nestes estabelecimentos de ensino, bem como a isenção da inscrição nas atividades de ATL durante as interrupções letivas de Natal, Páscoa e Verão. A iniciativa tem como objetivo, apoiar diretamente as famílias e contribuir para contrariar a tendência de diminuição do número de alunos inscritos nestes estabelecimentos de ensino, reforçando a sua atratividade e promovendo a sua sustentabilidade futura. A aldeia de Quintos recebe entre hoje e amanhã, 19 e 20 de junho, o Festival Encantos do Guadiana, um evento organizado pela União de Freguesias de Salvada e Quintos. O programa é diversificado, mas todo ele é dedicado ao rio Guadiana, ao património natural, à cultura local, à gastronomia e à animação. São 2 dias nos quais residentes e visitantes são convidados a descobrir um dos mais importantes elementos identitários do território, o rio Guadiana, através de atividades que conjugam lazer, conhecimento, tradição e convívio. A entrada é livre e a União de Freguesias de Salvada e Quintos reforça a ligação das comunidades ao rio, afirmando os Encantos do Guadiana como um evento de extrema importância para a relação entre a biodiversidade, a cultura popular, a gastronomia e as tradições locais. Começa hoje e decorre.

0: decorre até domingo a Feira do Campo Alentejano, em Aljustrel. Três dias repletos de muitas propostas que passam pelo Parque de Exposições e Feiras da Vila. Sara Correia, Wet Bad Gang, o tributo a Tina Turner, entre várias atrações, passam pelo palco da feira, num programa do qual também fazem parte, naturalmente, muitos outros artistas, seja no Palco 2 ou seja no Espaço Jovem. A autarquia referiu em nota que preparou uma grande edição que espera atrair milhares de visitantes ao concelho durante todo o fim de semana. A Câmara Municipal salienta ainda que a Feira do Campo Alentejano de Aljustrel tem como principal objetivo marcar positivamente este território e dar a conhecer todas as suas potencialidades. E a Cersei Beja faz hoje acontecer, dia 19 de junho, a edição 2026 da Garden Party e sublinha que este ano promete ser ainda mais inesquecível, pois a este momento de convívio e animação junta-se a celebração do 48º aniversário da instituição. Esta é uma tradição que merece ser mantida e hoje voltam a abrir-se os portões da Quinta dos Britos a partir das 19 horas para mais um fim de tarde mágico que se transforma numa noite memorável, refere a nota da Cersei Beja. A festa conta com DJs, muitas surpresas e, naturalmente, comida e bebida não vão faltar, como manda a ocasião e como diz então a Cersei Beja.
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3: A GNR de Beja, através do Núcleo de Investigação Criminal de Aljustrel, deteve ontem 12 homens e 2 mulheres com idades compreendidas entre os 18 e os 53 anos por tráfico de estupefacientes, associação criminosa e posse de arma proibida no Conselho de Ferreira do Alentejo e Aljustrel. Segundo a informação do Comando Distrital de Beja, na sequência de uma investigação por tráfico de estupefacientes, associação criminosa e posse de arma proibida, que durava há cerca de 6 meses, os militares da Guarda identificaram e desmantelaram uma rede criminosa dedicada à venda e distribuição de produtos estupefacientes que operava na região de Aljustrel e Ferreira do Alentejo. Os projetos de 2 novas barragens que a Empresa de Desenvolvimento e Infraestruturas do Alqueva, a EDIA, pretende construir nas zonas de Beja e Mértola, estão a dar os primeiros passos, revelou ontem o presidente da empresa. Em declarações à agência Lusa, José Pedro Salema, presidente da EDIA, indicou que a empresa pretende construir as barragens a jusante do sistema Alqueva-Pedrógão, nas ribeiras de Terges e Cobres e de Carreiras, afluentes do rio Guadiana. A construção destas 2 barragens visa aumentar a resiliência do sistema Alqueva, estando os projetos contemplados na Estratégia Nacional Água que Une. A Câmara Municipal de Castro Verde vai implementar no ano letivo 2026-2027 uma nova medida de apoio às famílias nos estabelecimentos de ensino de entradas e de Santa Bárbara de Padrões. A medida prevê a isenção do pagamento das refeições escolares para todas as crianças do pré-escolar e primeiro ciclo inscritas nestes estabelecimentos de ensino, bem como a isenção da inscrição nas atividades de ATL durante as interrupções letivas de Natal, Páscoa e Verão. A iniciativa tem como objetivo, apoiar diretamente as famílias e contribuir para contrariar a tendência de diminuição do número de alunos inscritos nestes estabelecimentos de ensino, reforçando a sua atratividade e promovendo a sua sustentabilidade futura. A Aldeia de Quintos recebe entre hoje e amanhã, 19 e 20 de junho, o Festival Encantos do Guadiana, um evento organizado pela União de Freguesias de Salvada e Quintos. O programa é diversificado, mas todo ele é dedicado ao Rio Guadiana, ao património natural, à cultura local, à gastronomia e à animação. São dois dias nos quais residentes e visitantes são convidados a descobrir um dos mais importantes elementos identitários do território, o Rio Guadiana, através de atividades que conjugam lazer, conhecimento, tradição e convívio. A entrada é livre e a União de Freguesias de Salvada e Quintos reforça a ligação das comunidades ao rio, afirmando os encantos do Guadiana como um evento de extrema importância para a relação entre a biodiversidade, a cultura popular, a gastronomia e as tradições locais. Começa hoje e decorre até domingo a Feira do Campo Alentejano em Aljustrel, três dias repletos de muitas propostas que passam pelo Parque de Exposições e Feiras da Vila. Sara Correia, Wet Bad Gang, o tributo a Tina Turner, entre várias atrações, passam pelo palco da feira, num programa do qual também fazem parte, naturalmente, muitos outros artistas, seja no Palco 2 ou seja no Espaço Jovem. A autarquia referiu em nota que preparou uma grande edição que espera atrair milhares de visitantes ao concelho durante todo o fim de semana. A Câmara Municipal salienta ainda que a Feira do Campo Alentejano de Aljustrel tem como principal objetivo marcar positivamente este território e dar a conhecer todas as suas potencialidades.
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0: 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São 4 horas.
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0: 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A autarquia referiu em nota que preparou uma grande edição que espera atrair milhares de visitantes ao concelho durante todo o fim de semana. A Câmara Municipal salienta ainda que a Feira do Campo Alentejano de Aljustrel tem como principal objetivo marcar positivamente este território e dar a conhecer todas as suas potencialidades.
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4: Sexta-feira, 19 de junho, começa o Jornal do Desporto na Voz da Planície. Neste sábado, dia 20 de junho, às 18 horas, no bairro de Nossa Senhora da Conceição, campo relvado sintético, será feita uma homenagem ao marroquino Mohamed, que jogou no Desportivo de Beja e que fez do Alentejo a sua segunda casa. Mohamed vai receber uma seleção de Marrocos com antigos jogadores que centram este ano no distrito de Beja as suas atenções, e um grupo de amigos de Mohamed, ex-jogadores também, que participaram com ele em diversos clubes, nomeadamente no Desportivo de Beja. O jogo está marcado para amanhã sábado às 18 horas e por isso convida-se todos que possam assistir a esta interessante partida e a realizar esta homenagem a Mohamed. No dia de hoje falamos-lhe sobre os dois novos observadores de futsal a nível nacional. Adão Henriques ficou em segundo lugar nas provas nacionais, José Sá em nono. São, portanto, os dois novos observadores, eles que pertencem à Associação de Futebol de Beja. São convidados nesta edição. Adão Henriques ficou em segundo lugar e já nos contou como é que a carreira de observador surgiu na sua vida.
5: Pronto, então isto surge normalmente, portanto, ou seja, de forma natural, porque eu fui árbitro durante 23 anos e então achei que estava na altura de pôr um término na minha carreira de árbitro. E naturalmente surgiu a oportunidade de nós fazermos, que eu já tinha tirado o curso de observador, tanto de futebol como de futsal, e naturalmente surgiu a oportunidade deste ano ser observar jogos a nível distrital. Portanto, efetuámos alguns jogos e alguns relatórios. Portanto, é uma área que eu também gosto bastante e acho que consigo acrescentar aqui algum valor, tendo em conta a experiência que tenho e que adquiri ao longo dos anos. E então foi assim, ou seja, portanto, consegui conciliar esta época ainda com os jogos que realizei enquanto árbitro de futebol, portanto, e de futsal, na parte da observação. E foi assim de forma natural, consegui conciliar aqui estas duas coisas. Aqui a nível de época e da forma como correu, era também uma novidade, porque foi o meu primeiro ano enquanto observador. Então tentámos estar aqui o mais próximo possível de pessoas que têm mais experiência nesta área da observação, também para tirarmos aqui alguns conselhos e formas como podemos elaborar aqui um relatório de uma forma mais positiva, portanto, sem ser, portanto, porque hoje em dia o observador é mais visto como um formador do que propriamente um observador. Portanto, a ideia aqui é formar árbitros e não é visto já como antigamente, como nós vimos quando entrei para a arbitragem, como o mal da fita, neste caso. Portanto, então, foi por aí. Portanto, e é uma carreira que eu também estou a gostar bastante e este ano, pronto, tive a sorte de conseguir ir ao seminário dos observadores de futsal e, como disseste bem, eu e o Sá conseguimos ficar tanto em 16 candidatos, nós éramos 16 candidatos de diversas associações do distrito, com alguns nomes ligados ao futsal, portanto, há muito tempo. Eu recordo-me que encontrei lá antigos colegas meus que foram árbitros. Eu acho que tivemos uma prestação bastante positiva. Aí eu consegui ficar em segundo lugar, em 16 observadores, e o Sá em nono. E conseguimos garantir o acesso aos quadros nacionais de observador de futsal na próxima época. Portanto, eu acho que é bastante positivo.
4: A vez agora de ouvirmos José Sá, muitos anos ligados à arbitragem também de futsal, na Voz da Planície também já contou como é que tudo aconteceu.
5: Eu, há 2 anos, pronto, quando atingi o limite de idade, terminei, por assim dizer, a minha parceria com a Federação Portuguesa de Futebol e nunca mais apitei jogos de futsal aqui a nível distrital. Tenho andado no futebol de 11, mais derivado pela falta de árbitros que há, tenho feito a minha carreira nos últimos 2 anos aqui no distrital. E pronto, e agora já o ano passado tinha tido, podia ter aproveitado a oportunidade de ir prestar provas à Federação para ir para o Observador. O ano passado tomei a decisão de aguentar mais um ano para me inteirar melhor do que é ser observador. E foi isso, este ano fui prestar provas com o meu colega, com o Adão. Ficámos os dois bem e pronto, e para o ano iremos observar jogos da Federação.
6: Agora será uma aposta na carreira do observador para chegar até onde?
5: Vamos ver, é tudo novo, não é fácil ser observador. Os relatórios são muito complicados, muito longos, muito minuciosos e pronto, isto é tudo novo também para mim, por assim dizer. Dar o meu melhor, pronto, ver, analisar todas as situações, analisar bem os árbitros, ver tudo e no final, pronto, ver se a Federação Portuguesa de Futebol fica satisfeita com o meu trabalho. No final da época, isso fica a saber.
6: Isso é recordar-nos um pouco a tua carreira como árbitro de futsal. São muitos anos de experiência.
5: Sim, tive 10 épocas como árbitro da Federação, sendo que nessas 10 épocas tive sempre bom aproveitamento, alguns anos melhores, outros anos piores. E pronto, e foi até atingir o limite de idade. Ainda podia ter sido, houve a ideia de ser convidado ainda para continuar mais um ano, mas pronto, chegou também à altura, 10 anos foi muito tempo, e pronto, terminei quando terminei, achei que foi mesmo a altura ideal para acabar a minha carreira como árbitro de futsal. Porque também era cansativo, os fins de semana todos fora de casa, deslocações longas e muito tempo afastado da família, então foi a altura ideal para acabar, mas pronto, foram 10 anos de experiência que agora pronto, vou tentar a praticar essa experiência que tenho como observador, pronto, aplicá-la como observador.
4: Obrigado a José Sá e Adão Henriques, parabéns a ambos e que obviamente possam realizar a partir da próxima temporada um trabalho muito positivo. É um fecho desta edição, tenha uma ótima sexta-feira.
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0: 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São 10 horas.
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